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2: Para o território da Jugoslávia, foram afetados antes de tudo quarteirões residenciais da capital jugoslava, povoações da região de Kosovo e as cidades de Niši e Čačak. É de se notar que em Belgrado, um alvo especial dos militares da OTAN é o bairro de Dini, onde se encontra a residência do presidente Slobodan Milošević. Quer dizer, procede-se à caça ao dirigente legalmente eleito do Estado Iugoslávio. Os mais maciços ataques foram efetuados contra as povoações da região de Kosovo. Ali foram destruídas muitas instalações civis, ou seja, casas, escolas, lares e estudantis. Com uma descarga, a pontaria direta, foi destruído um edifício no centro de Pristina, onde moravam refugiados sérvios. Foram quebrados os vidros das janelas e vitrinas dos cafés e lojas. Perto de Pristina, algumas bombas causaram estragos ao mosteiro ortodoxo sérvio Tigratchenitsa, construído no século XIV e protegido pela Unesco. Esperávamos que os países civilizados não destruíssem o santuário histórico, disse a jornalista, uma monja deste mosteiro. Segundo uma informação proveniente de diversas fontes, os aviões da OTAN lançam bombas de fragmentação sobre as povoações da Iugoslávia. De acordo com as convenções internacionais sobre a proteção da população pacífica, estas bombas são uma arma proibida. E o emprego das bombas de fragmentação pela aviação da OTAN é mais um argumento convincente de que o Tribunal Internacional com sede em Haia deve ocupar-se imediatamente das ações da OTAN contra a Iugoslávia.
3: A maior parte dos usuários do serviço de informação britânica na internet, BBC Online, pronunciou-se contra as ações armadas da OTAN na Iugoslávia. O serviço fez a pergunta seguinte: tem ou não justificação as ações da OTAN? Em pouco tempo, o correio eletrônico recebeu 7 mil respostas de todos.
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